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1: 21:31.
2: 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Salve, salve, moçada.

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A qualquer momento, uma agradável surpresa. Momento tirinha cultural literária. Não se nasce mulher, torna-se Simone de Beauvoir.

0: caos, atropelos e a correria do cotidiano. A Gramado Rádio Floresta abre a janela da poesia para que possamos dar maior sentido à nossa existência e, enfim, concluirmos que a vida é muito curta para ser pequena. Portanto, passemos a ouvir neste momento o poema Quando Eu Morrer, de Mário de Andrade, por Nelson Machado.
1: Quando eu morrer, eu quero ficar, não contem aos meus inimigos, sepultado na minha cidade. Saudade. Meus pés enterrem na Rua Aurora. No Paissandu deixem meu sexo. Na Lopes Chaves a cabeça. Esqueçam. No pátio do colégio afundem meu coração paulistano. Um coração vivo, outro defunto, bem juntos. Escondam no correio o ouvido direito, o esquerdo nos telégrafos. Quero saber da vida alheia, sereia. O nariz guardem nos rosais. A língua no alto do Ipiranga para cantar a liberdade. Saudade. Os olhos lá no Jaraguá assistirão ao que há de vir. O joelho na universidade. Saudade. As mãos atirem por aí, que eles vivam como viveram. As tripas atirem pro diabo, que o espírito é de Deus. Adeus.

Olá, moçada! 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

0: Muito obrigado pela sua companhia. Desejamos a vocês ouvintes uma boa noite e até amanhã às 20 horas. Fiquem agora com o Noite da Saudade.
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Boa noite, ouvintes. Aqui, Marco Antero comunicando. A partir de agora, passo a apresentar a vocês mais um programa Noite da Saudade. Um programa para os amantes do romantismo, quase em extinção, mas aqui, preservados em versos acalorados de amor e paixão, na voz de maravilhosos cantores e cantoras, embalados ensandecidamente de carinho e emoção, inspirado pelo luar que, com seus acordes prateados, acompanhado do brilho de estrelas cintilantes e do perfume dos jardins, onde o orvalho adormece sobre dálias, camélias e jasmins, a floresta oferece aos seus ouvintes mais uma noite de boemia e serenata. Sejam todos muito bem-vindos.

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Carlos Gardel. Buenos Aires cantava no teu canto, Buenos Aires chorava no teu pranto e vibrava em tua voz, Carlos Gardel. O teu canto era a batuta de um maestro que fazia pulsar os corações na amargura das tuas memórias.

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isso, dizer obrigado a esses milhões parece pouco, pelo muito que devemos aos que nos têm outorgado sua companhia. Então, mais uma vez, muito obrigado, moçada. Arte, música e poesia, uma junção que tem uma afinidade bacana aqui na Gramado Rádio Floresta. Estamos felizes e agradecidos por esse tempo de transmissão. Obrigado, moçada, pela companhia na programação. Obrigado aos nossos colaboradores. Obrigado aos nossos apoiadores culturais que prestigiam, incentivam a cultura e a música de qualidade. Salve, salve, alegria, alegria. Gratidão por mais esse momento. Cultura não é o que entra pelos olhos e ouvidos, mas o que modifica o jeito de olhar e ouvir. Sejam todos muito bem-vindos ao Espaço Cultural Gramado Rádio Floresta. Se liga nessa, você pode até gostar. E se gostar, indica, compartilha, dá um confere na programação.

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1: Com a honra máxima, a Gramado Rádio Floresta apresenta Rio do Hora e Márcia Tauil, um dueto de realejo, gaita harmônica e voz. A suavidade da interpretação instrumental e vocal dessa composição de Noel Rosa, o filósofo do samba, chega a ser idílica. Eu digo sempre que instrumentistas de sopro são cantores sem palavras. Precisam controlar o fluxo aéreo, como os cantores. E o Brasil tem um dos maiores músicos de gaita harmônica que já vi e ouvi, Rio do Hora. Sua maestria vai para além de seu instrumento. A história da música popular brasileira passa por ele. Sete Grêmios nos traz a coroação disso. E Márcia Tauil, cantora, compositora e professora de canto, de uma voz aveludada, suave, é um doce que canta, define Roberto Menescal, considerada uma das grandes intérpretes da música popular na atividade. Vamos ouvir Último Desejo, de Noel Rosa, na voz de Márcia Tauil e acompanhamento de Rio do Hora, na harmônica de boca, também conhecida como realejo. Salve, salve, moçada que acompanha a programação da Gramado Rádio Floresta. Gratidão pela sintonia.

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1: Oh, que isso.

Olá, moçada. 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

Olá, moçada do Noite da Saudade. Programa romântico de boemia e serenata. Boa noite, aqui Marco Antero. Hoje trago mais dois clássicos, entre tantos clássicos que se formaram na era da velha guarda da verdadeira música popular brasileira. Do romantismo, da boemia, das serestas e serenatas. E para os temas de hoje, apresentamos a cantora e compositora Dolores Duran, cantando o samba-canção de sua autoria, A Noite do Meu Bem, uma gravação da Copacabana de 1959. E também o Fim de Caso, linda música gravada por Dolores em 1958 num vinil de 78 RPM, ou seja, o vinil, o bolachão. Ao som de um samba-canção imortal que imortalizou sua autora e intérprete e se tornou um grande clássico musical. A cantora e compositora, mulher de grande talento, que pode ser relacionada entre os talentos de vida curta. Sua carreira fonográfica durou apenas 8 anos, de 1951 a 1959. Encerrou-se com o falecimento repentino e prematuro da grande artista, que se foi com apenas 29 anos de idade. Suas músicas, no entanto, ficaram enriquecendo o repertório de muitos intérpretes e trazendo saudade e emoção a seus fãs e admiradores. Então, cantem com Dolores Duran.

0: Poesia também é cultura. Vamos ao nosso momento poético com José Márcio Castro Alves.
1: De Álvares de Azevedo, Lágrimas da Vida. Se tu souberas que lembrança amarga, que pensamento desflorou meus dias, oh, tu não creras meu sorrir leviano, nem minhas insensatas alegrias. Quando junto de ti eu sinto, às vezes, em doce enleio desvairar meu siso, nos meus olhos incertos sinto lágrimas, mas da lágrima em troco eu temo um riso. O meu peito era um templo, ergui nas aras tua imagem que a sombra perfumava, mas emurcheceste as minhas flores, apagaste a ilusão que eu aviventava. E por te amar, por teu desdém pedir-me, tresnoitei-me nas orgias macilento. Brindei blasfemo ao vício e da minha alma tentei me suicidar no esquecimento. Como um corcel abate-se na sombra, a minha crença agoniza e desespera. O peito e lira se estalaram juntos e morro sem ter tido primavera. Como o perfume de uma flor aberta de manhã entre as nuvens se mistura, a minha alma podia em teus amores, como um anjo de Deus, sonhar ventura. Não peço teu amor, eu quero apenas a flor que beijas para ter no seio, e teus cabelos respirar medroso, e a teus joelhos suspirar de um leio. E quando eu durmo e o coração ainda procura na ilusão tua lembrança, anjo da vida passa nos meus sonhos e meus lábios orvalha de esperança.

0: o artesão.
1: Olá, moçada que está chegando agora no programa. Boa noite. Estamos apresentando Noite da Saudade, programa dos amantes do romantismo, que na voz melodiosa do seresteiro, que põe-se a cantar para sua amada, junto à janela, em busca apenas de um aceno, ou quem sabe, um singelo olhar, encantando a alma do poeta, onde a brisa suavemente transporta o perfume das flores aos mais apaixonados corações. Você está ouvindo na Floresta um programa romântico de boemia e serenata. Sejam todos muito bem-vindos.

Estamos chegando ao final de mais um Noite da Saudade, um programa que os amantes do romantismo quase em extinção, mas aqui, preservados em versos acalorados de amor e paixão, que chega ao seu final na voz de maravilhosos cantores e cantoras, nesta noite em Luarada, onde o orvalho adormece sobre lírios, girassóis e alecrim, sob o olhar de um luar calmo e sereno, acompanhado do cintilar das estrelas, que neste quase final de noite, começo de madrugada, vem sussurrando aos ouvidos dos mais apaixonados corações que o dia risonho se aproxima. Você ouviu na floresta muita boemia e serenata. Fica aqui o meu mais profundo agradecimento a todos, que tenhamos uma boa noite de descanso e um iluminado despertar. Um fraterno abraço a todos, fiquemos nós com Deus e até amanhã. Continuem plugado na programação da Gramado Rádio Floresta. Na sequência, vem aí o programa Madrugada na Floresta, sendo na primeira parte a Hora do Blues.

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Olá, ouvintes da Gramado Rádio Floresta, bom dia! Sejam muito bem-vindos ao programa Madrugada na Floresta. A Gramado Rádio Floresta sente-se muito feliz e gratificada pela sugestão e participação de seus ouvintes. Procurando sempre diminuir a distância entre a intenção e a realização, amplia o seu perfil musical, o Blues da Madrugada. Atendendo a solicitação dos amantes desse perfil musical, agora é de segunda a segunda, uma hora só com blues. Sejam todos muito bem-vindos, que tenhamos um bom programa. Salve, salve! Alegria, alegria!

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Sejam todos muito bem-vindos ao Espaço Cultural Gramado Rádio Floresta. Obrigado, moçada que nos acompanha. Os amigos, quando amigos, são como melodias afinadíssimas e de perfeita harmonia, que encantam o ouvinte, não por entender de música, mas por respirar a canção e sentir nela a vida. Em cada amanhecer, entardecer ou anoitecer, nos renasce a vontade de viver e ouvir boa música. Que seja em dó, ré, mi, fá, sol, lá ou si. Música é tão saudável, tão nutritivo. Então, música nos seus ouvidinhos. Salve, salve, moçada!

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Bom dia aos ouvintes que estão chegando agora. Estamos apresentando o Espaço Blues da Madrugada, dentro do programa Madrugada na Floresta. Para que você ouvinte tenha uma seleção musical diferenciada, a Gramado Rádio Floresta dispõe de 8 perfis musicais para as 24 horas. E na realidade são 56, pois é um programa para cada dia da semana. E assim, repetirmos o menor número de músicas possíveis dentro da nossa programação. E para conhecer melhor o nosso trabalho, acesse www.gramadoradiofloresta.com.br. Procurando sempre diminuir a distância entre a intenção e a realização, oferecemos a vocês mais este perfil musical, o Blues da Madrugada. Esperamos que gostem. Então, som na caixa, moçada. Vamos ao blues. Salve, salve. Alegria, alegria.

Olá, moçada! 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

Olá, ouvintes da Gramado Rádio Floresta. Chegamos ao final de mais um Blues da Madrugada. Esperamos que vocês tenham gostado da nossa seleção musical. Continue plugado dentro da programação da Gramado Rádio Floresta. E até o nosso próximo encontro com o Blues da Madrugada. Fica aqui o nosso muito obrigado pela sua sintonia. Salve, salve! Alegria, alegria! Um bom resto de madrugada e um agradável amanhecer!

Gratidão. Você acha que este é só mais um dia em sua vida? Não é só mais um dia. É o único dia que é dado para você. Hoje é dado para você. É um presente. É o único presente que você tem neste exato momento. E a única reação apropriada é a gratidão. Se você não fizer nenhuma outra coisa, mas apenas cultivar essa reação para o enorme presente que é este dia incomparável, se você aprender a reagir como se fosse o primeiro dia de sua vida e ao mesmo tempo o último, então você terá aproveitado este dia muito bem. Comece por abrir os olhos e se surpreender que você tem olhos para abrir. A incrível gama de cores que é constantemente oferecida a nós para nosso puro deleite. Olhe para o céu. Nós tão raramente olhamos para o céu. Nós tão raramente notamos como ele muda de momento para momento, com nuvens indo e vindo. Nós só pensamos no clima, e até mesmo do clima, nós não consideramos todas as muitas nuances que possui. Nós só pensamos em tempo bom e tempo ruim. Neste dia, neste momento, está um tempo ímpar. Talvez de um tipo que nunca mais, nesta forma exata, retornará. A formação das nuvens no céu nunca mais será a mesma que desse exato momento. Abra seus olhos, olhe para isso. Olhe para o rosto das pessoas por quem passa. Cada pessoa tem uma história incrível por trás do seu rosto. Uma história que você nunca poderia compreender totalmente. Não apenas a história delas mesmas, mas também de seus antepassados. Nós todos temos um passado tão distante. E neste momento presente, neste dia, todos por quem você passa toda essa vida, de tantas gerações e tantas raças por todo o mundo, flui unida e te encontra aqui, como uma água que dá vida, bastando apenas que você abra seu coração para bebê-la. Abra seu coração para os incríveis presentes que a civilização nos dá. Você liga um botão e tem luz elétrica. Você gira uma torneira e tem água quente e fria. E água potável. É um presente que milhões e milhões de pessoas no mundo nunca vão experimentar. Portanto, estes são apenas alguns entre um número enorme de presentes para os quais você pode abrir seu coração. E assim, eu desejo a você que abra seu coração para todas essas bênçãos e deixe-as fluir através de você. Que todos que você encontrará nesse dia sejam abençoados por você. Só pelos seus olhos, pelo seu sorriso, pelo seu toque, só pela sua presença. Que a gratidão transborde em bênçãos em todo o seu redor. E então,

será realmente um bom dia. Bom dia, boa tarde ou boa noite, moçada que curte a Gramado Rádio Floresta. Salve, salve!

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Você está ouvindo o programa Madrugada na Floresta, onde você ouve o melhor do blues, da MPB, da bossa nova, do choro, do samba de raiz e algumas citações poéticas. Sejam todos muito bem-vindos ao Espaço Cultural Gramado Rádio Floresta. Obrigado, moçada que nos acompanha. Os amigos, quando amigos, são como melodias afinadíssimas e de perfeita harmonia, que encantam o ouvinte, não por entender de música, mas por respirar a canção e sentir nela a vida, em cada amanhecer, entardecer ou anoitecer, nos renasce a vontade de viver e ouvir boa música. Que seja em dó, ré, mi, fá, sol, lá ou si, música é tão saudável, tão nutritivo. Então, música nos seus ouvidinhos. Salve, salve, moçada!

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Então, mais uma vez, muito obrigado, moçada. Arte, música e poesia, uma junção que tem uma afinidade bacana aqui na Gramado Rádio Floresta. Estamos felizes e agradecidos por esse tempo de transmissão. Obrigado, moçada, pela companhia na programação. Obrigado aos nossos colaboradores. Obrigado aos nossos apoiadores culturais que prestigiam, incentivam a cultura e a música de qualidade. Salve, salve, alegria, alegria. Gratidão por mais esse momento. Cultura não é o que entra pelos olhos e ouvidos, mas o que modifica o jeito de olhar e ouvir. Sejam todos muito bem-vindos ao Espaço Cultural Gramado Rádio Floresta. Se liga nessa, você pode até gostar. E se gostar, indica, compartilha, dá um confere na programação.

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Vamos ao nosso momento tirinha de positivismo cultural de hoje. Que os raios iluminados do Astro Rei possam tocar o íntimo de cada ser, trazer o equilíbrio e a paz, desembrulhar a felicidade que está escondida no fundo de nosso coração e assim possamos desfrutar de um agradável dia, compartilhando bons momentos de alegria e harmonia. Espalhe, transmita o positivismo, sonhe, acredite no otimismo, procure, busque a conquista, examine-se, ache o real valor da vida, reflita sobre suas ações, ame intensamente, respeite opiniões, neutralize o negativismo, seja alma, mente e coração, mas com os pés cravados no chão. Autoavalie-se e viva. Às vezes, é mais fácil reclamar da sorte do que da adversidade ser mais forte. Querer subir sem batalhar, pedir carinho sem dar, sem olhar ao lado, já imaginou de onde vem a luz de um cego? Já cogitou descer de cima do seu ego? Tem tanta gente por aí na exclusão e ainda assim sorri? Tenho me perguntado, para ser feliz, do que é que o ser humano necessita? O que é que faz a vida ser bonita? A resposta, onde é que está escrito? Salve, salve, moçada!

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arte, música e poesia, uma junção que tem uma afinidade bacana aqui na Gramado Rádio Floresta. Que seja em dó, ré, mi, fá, sol, lá ou si. Flutue, música é o alimento da alma e a purificação interior do ser. Música é tão saudável, tão nutritivo. Então, música nos seus ouvidinhos. A canção If, que vamos ouvir agora, de Brad, é uma balada romântica que explora a ideia de amor eterno e devoção inquebrável. Uma obra de arte em forma de canção. If, que foi escrita pelo cantor e compositor americano David Getz em 1971. Um Remember dos anos 70 para nós ouvir agora. Velhos tempos, belos dias. Ao som da banda Batuca, formada por um grupo de amigos do qual eu fazia parte, na minha cidade de Gramado, Rio Grande do Sul, Brasil, muitos namoros começaram ao som dessa música. Dizem que até casamentos que duram até hoje. Batuca foi responsável pela animação do encerramento do primeiro Festival de Cinema Brasileiro de Gramado. Salve, salve, alegria geral! Sobe o som!

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2: 2 horas e 34 minutos.

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Sejam todos muito bem-vindos ao Espaço Cultural Gramado Rádio Floresta. Obrigado, moçada que nos acompanha. Os amigos, quando amigos, são como melodias afinadíssimas e de perfeita harmonia, que encantam o ouvinte, não por entender de música, mas por respirar a canção e sentir nela a vida, em cada amanhecer, entardecer ou anoitecer, nos renasce a vontade de viver e ouvir boa música. Que seja em dó, ré, mi, fá, sol, lá ou si. Música é tão saudável, tão nutritivo. Então, música nos seus ouvidinhos. Salve, salve, moçada!

0: Muito lindo! Esta música é antiga, mas a letra está cada dia mais atual. Rolando o Boldrin, e como ele mesmo diz, um contador de causos, é uma figura importantíssima no cenário musical brasileiro. E ainda por cima, fazendo uma homenagem ao mestre Dércio Marques. Fantástico! É fascinante como um poema caipira, cantado e interpretado com tamanha maestria, nos leve a profundas reflexões sobre as absurdidades da espécie humana. Salve, salve Minas Gerais! Salve, salve Uberaba! Vamos ouvir Disco Voador, dos saudosos Dércio Marques, compositor, e Rolando Boldrin na interpretação.
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tomara que seja verdade, que exista mesmo o disco voador. E que o nosso cantador mineiro brasileiro, Dércio Marques, tenha embarcado com seu violão a tiracolo a bordo de um desses discos voadores a caminho do céu.

0: Curiosidades do mundo do samba. Cultura musical, espaço, memória. Este espaço objetiva despertar em nossos ouvintes a apreciação por nossa riquíssima cultura musical e, consequentemente, difundir a nobreza de nossos cantores, compositores e seus respectivos repertórios. Nos 10 mais elegantes eu estou também. Adoro Riverside, só pesco em Cabo Frio. Decididamente, eu sou gente bem.
1: O samba de breque, Café Society, foi lançado por Jorge Veiga em 1955. Escrita por Miguel Gustavo, a letra conta a história de um sujeito que ascendeu socialmente, que só digo enchanté, muito merci all right, troquei a luz do dia pela luz da light. Quanta criatividade! Miguel Gustavo é autor de diversos sambas de breque, lançados principalmente por Jorge Veiga e Moreira da Silva, que gravou O Rei do Gatilho, O Último dos Moicanos e Conto de Pintor. Ele também foi autor de marchinhas e foi o maior autor de jingles em sua época. Famoso por Pra Frente Brasil, jingle que acabou se tornando hino da seleção brasileira na Copa de 70, e foi utilizado como mensagem ufanista pela ditadura militar. Ouviremos a seguir com Jorge Veiga, Café Society.
2: Ô Joca, é verdade que um dia você tirou uma de Society?
3: Coisas do Miguel Gustavo, não é, Ciro?
2: Então diz o babado pra gente ouvir.

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0: Hora certa, Gramado Rádio Floresta.
1: 3 horas e 30 minutos.

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Sejam todos muito bem-vindos ao Espaço Cultural Gramado Rádio Floresta. Obrigado, moçada que nos acompanha. Os amigos, quando amigos, são como melodias afinadíssimas e de perfeita harmonia, que encantam o ouvinte, não por entender de música, mas por respirar a canção e sentir nela a vida, em cada amanhecer, entardecer ou anoitecer, nos renasce a vontade de viver e ouvir boa música, que seja em dó, ré, mi, fá, sol, lá ou si. Música é tão saudável, tão nutritivo. Então, música nos seus ouvidinhos. Salve, salve, moçada!

0: Você, ouvinte que está conectado na Gramado Rádio Floresta, na região sul, Rio Grande do Sul, Santa Catarina e Paraná, muito obrigado pela sua audiência.
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0: Hora certa, Gramado Rádio Floresta.
1: 4 horas e 30 minutos.

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Sejam todos muito bem-vindos ao Espaço Cultural Gramado Rádio Floresta. Obrigado, moçada que nos acompanha. Os amigos, quando amigos, são como melodias afinadíssimas e de perfeita harmonia, que encantam o ouvinte, não por entender de música, mas por respirar a canção e sentir nela a vida, em cada amanhecer, entardecer ou anoitecer, nos renasce a vontade de viver e ouvir boa música, que seja em dó, ré, mi, fá, sol, lá ou si. Música é tão saudável, tão nutritivo. Então, música nos seus ouvidinhos. Salve, salve, moçada!

0: Sugestão literária, espaço dedicado à literatura e aos ouvintes que apreciam a sexta arte, que, embora subestimada, subexiste e se faz tão necessária nos dias atuais.
1: Hoje, sua Gramado Rádio Floresta indica a obra A Paixão Segundo GH, de Clarice Lispector. A obra aborda os pensamentos de GH, uma mulher comum, que despede a empregada doméstica e decide fazer uma faxina no quarto de serviço. A protagonista se decepciona ao encontrar o local limpo, arrumado, cheiroso, ao contrário do que ela imaginava. Mas a insatisfação é interrompida quando ela se depara com uma barata. Depois de esmagar o inseto, GH decide provar a massa branca que surge de suas entranhas, e o episódio faz com que ela tenha uma grande revelação.

Pelo tamanho que tem e por aquilo que faz, Gramado é um lugar bastante curioso. Tornou-se, por iniciativas de diversas gerações, uma cidade célebre, e essa celebridade contaminou seus habitantes, que vivem o sentimento de que para Gramado nada é grande demais. Então, cada um procura o que fazer para entrar nos méritos acumulados ao longo de seu primeiro século de vida. Foi com esse atributo telúrico que Antônio Gonçalves introduziu-se na história local, através do conceito de que Gramado deveria ter uma voz que todos pudessem ouvir e saber como ela estava caminhando. Foi a forma de participação que escolheu para si. Perto de 50 anos depois, os frutos de seus ideais de gramadense participante amadureceram e deram sementes que fizeram brotar aqui a mídia em várias conformações, todas filhas do mesmo microfone pioneiro, o da Rádio Floresta de 1962. E uma dessas conformações é a Gramado Rádio Floresta. Bem ao contrário de sua mãe, esta emissora trafega pelos infinitos caminhos das redes de comunicação global. Muito a nosso gosto, expomos hoje, em plataforma literalmente mundial, os mesmos conceitos de amor à terra e louvor essencial à música típica de um país inteiro. Marco Antero, seu filho, criou uma rádio para contar a história de outra. Seu pai, no final dos anos 50, era a voz de Gramado que ressoava nas ruas centrais da cidade. Com um clique, você conhece essa história ouvindo música de qualidade. Acesse gramadoradiofloresta.com.br. Estamos convencidos de que os arabescos laterais que preenchem nossa programação resultam em uma companhia agradável que mostra Gramado pelo mundo afora. Os mais de 20 milhões de acessos que alcançamos ao longo do percurso de nossa caminhada nos enche de entusiasmo, gratidão e conforto pelo que estamos fazendo por uma cidade e um povo que tanto merece. Por tudo isso, dizer obrigado a esses milhões parece pouco, pelo muito que devemos aos que nos têm outorgado sua companhia. Então, mais uma vez, muito obrigado, moçada. Arte, música e poesia, uma junção que tem uma afinidade bacana aqui na Gramado Rádio Floresta. Estamos felizes e agradecidos por esse tempo de transmissão. Obrigado, moçada, pela companhia na programação. Obrigado aos nossos colaboradores. Obrigado aos nossos apoiadores culturais que prestigiam, incentivam a cultura e a música de qualidade. Salve, salve, alegria, alegria. Gratidão por mais esse momento. Cultura não é o que entra pelos olhos e ouvidos, mas o que modifica o jeito de olhar e ouvir. Sejam todos muito bem-vindos ao Espaço Cultural Gramado Rádio Floresta. Se liga nessa, você pode até gostar. E se gostar, indica, compartilha, dá um confere na programação.

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Sejam todos muito bem-vindos ao Espaço Cultural Gramado Rádio Floresta. Obrigado, moçada que nos acompanha. Os amigos, quando amigos, são como melodias afinadíssimas e de perfeita harmonia, que encantam o ouvinte, não por entender de música, mas por respirar a canção e sentir nela a vida. Em cada amanhecer, entardecer ou anoitecer, nos renasce a vontade de viver e ouvir boa música. Que seja em dó, ré, mi, fá, sol, lá ou si. Música é tão saudável, tão nutritivo. Então, música nos seus ouvidinhos. Salve, salve, moçada!

0: Muito obrigado pela sua companhia. Tenham um lindo início de dia. Espero nos encontrarmos amanhã às 00h ou meia-noite. A partir de agora, fique com o Gramado Nativo.
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3: No palco, décimas de andar caminhos, tem letra de Martim César Gonçalves e melodia de Paulo Tim. É uma milonga que representa Jaguarão, com arranjo de Marcos Rosa no palco. Aos violões solo, Egbert Parada e João Marcos Negrinho Martins. Também Luiz Clóvis Girardi. No violão base, Paulo Tim. No recitado, Chiru Antunes. E a interpretação de Roberto Lussardo.

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Bom dia, moçada, dos quatro cantos da terra. A terra tem cantos, sim, senhor. Cantos de altivez e louvor. Essa terra, onde o povo se ajoelha em memória a seus ancestrais, nossa história deixou a vermelha com o sangue dos índios, seus pais. Verdes campos de trigo e de soja, céu azul no infinito arrebol. É São Luís que esperanças apoja com o suor das colmeias ao sol. 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Bom dia, gauchada, bom dia com alegria. Muito obrigado pela sua sintonia. 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

aos ouvintes que estão chegando agora no Gramado Nativo. Bom dia, moçada, dos quatro cantos da terra. A terra tem canto, sim, senhor. Cantos de altivez e louvor. Essa terra, onde o povo se ajoelha em memória a seus ancestrais, nossa história deixou-a vermelha com o sangue dos índios, seus pais. Verdes campos de trigo e de soja, céu azul no infinito arrebol. É São Luís que esperanças apoja com o suor das colmeias ao sol. 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Bom dia, gauchada, bom dia com alegria. 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

0: Estamos chegando ao final de mais um Gramado Nativo. Esperamos que vocês tenham gostado de nossa programação. Tenham um bom começo de manhã, muito obrigado pela sintonia e até amanhã às 6 horas. Fiquem agora com o programa Manhã Brasileira.
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Pois é, amigo. 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

Aqui vai a nossa homenagem a todas aquelas pessoas que se dedicam à arte musical, a todas aquelas pessoas que dão a sua vida para a sua música. Muito obrigado a todos.

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A qualquer momento, uma agradável surpresa. Momento tirinha cultural literária. Não é a beleza, mas sim a humanidade, o objetivo da literatura. Selamé Moussa.

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0: Hora certa, Gramado Rádio Floresta.
1: 9:31.
2: Olá, moçada. Você, ouvinte que está conectado na Gramado Rádio Floresta, o nosso muito obrigado pela sua companhia na nossa programação.

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Um remember de uma estrela country dos anos 70. John Denver. 31 de dezembro de 1943, 12 de outubro de 1997. Sua introdução à música ocorreu aos 12 anos, quando sua avó o presenteou com violão. Compositor de grandes clássicos e cantor de forte carga emotiva na voz, fez muito sucesso na música country. Em 1974, numa entrevista, ele disse: "Sunshine Off My Shoulders foi uma tentativa minha de escrever uma música triste. Eu estava tão deprimido e foi isso que saiu." A canção se tornou conhecida mundialmente e fez parte da trilha sonora do filme Um Dia de Sol. Dos Estados Unidos, ganhou 14 discos de ouro e 8 de platina. Foi um dos primeiros artistas da América a excursionar pela então União Soviética, em 85. O mesmo ocorreu na China em 92. O cantor vendeu 10 milhões de discos. Sunshine Off My Shoulders, Luz do Sol em Meus Ombros, é o que vamos ouvir agora. Salve, salve, moçada! Alegria geral!

esse dia com esperança e amor. Bom dia, moçada. Bom dia, dia. Bom dia, flores. Bom dia, dia de todas as cores. É maravilhoso poder ver o dia nascendo, abrindo seus olhinhos de esperança para nós. O dia nos vem de presente como uma bênção. Fácil? Talvez nem tanto.

importante. Escolha hoje a alegria, a generosidade, a gratidão e o melhor que existe em seu mundo interior para espalhar ao seu redor e embelezar o seu dia. Sempre é tempo de sorrir e de espalhar energias de amor e paz para encantar a vida. Toda caminhada começa com um primeiro passo. Seja onde que você esteja neste momento, este é o seu ponto de partida. Muitos dos nossos sonhos vão sendo deixados de lado por causa de distorções de pensamentos do tipo: já estou velho ou velha demais, isso não é para mim, é muito difícil ou não dá mais tempo. Dá tempo sim, se você estiver vivo, dá tempo. A verdade é que nós nunca sabemos quanto tempo temos por aqui, mas enquanto estiver oxigênio entrando em nossos pulmões, existe a esperança. Só a vontade é suficiente forte para sustentar a harmonia do espírito. Se você deseja vencer suas imperfeições, não é fugindo dos problemas que conseguirá isso. Precisamos de força e coragem para enfrentar as lutas necessárias na conquista de nossos desejos, de nossas vidas. Às vezes a gente só precisa confiar, deixar a afobação de lado e parar de adivinhar o que vem depois. Pressa demais não escreve história. Antecipa o que ainda nem começou e às vezes finaliza o que poderia valer a pena. Salve, salve! Eis a celebração da vida. Flores para saudar um novo amanhecer. A beleza está nos olhos de quem vê e no coração de quem sente. Aproveite bem o seu dia, ele vai ser maravilhoso. Eu acredito. Fica aqui uma sugestão musical para acompanhar o seu dia. Acesse gramadoradiofloresta.com.br. Dá um confere na programação. Se liga nessa, você pode até gostar. E se gostar, indica, compartilha. Salve, salve, moçada!

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0: poesia também é cultura. Vamos ao nosso momento poético em Desdobramento de Adalzija, de Carlos Drummond de Andrade, na voz de Mariana Moraes, com trilha sonora de Paco de Lucia.
1: 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Nenhum amor isolado habita o rei Salomão e seu amplo coração. Meu rei, a vossa Adalgisa virou duas.

pela direita. Alguns mal sabem escolher, outros misturam depressa, perna de uma, braço de outra, e o indiviso sexo aspiram, como se as duas fossem uma, quando é uma que são duas. A Dalgisa e a Daljosa, parti-me para o vosso amor, que tem tantas direções e em nenhuma se define, mas em todas se resume. Saberei multiplicar-me, e em cada praia tereis 2, 3, 4, 7 corpos de Adalgisa, a lisa, fria e quente e áspera Adalgisa, numerosa qual amor. Se fugirdes para a floresta, serei cipó, lagarto, cobra, eco de grota na tarde. Serei a humilde folha, sombra tímida, silêncio entre duas pedras. E o rei, se enfarou de Adalgisa, ainda mais se adalgizará. Se voardes, se descerdes 1000 pés abaixo do solo, se vos matardes,

diz a Eterna, os olhos luzindo sobre o cadáver. Sou a Adalgisa de fato. Pensais que sou minha irmã ou que me espelho no espelho? Amai-me e não repareis. Uma Adalgisa traída presta se vinga da outra. Eu mesma não me limito. Se vir o rosto, me encontro. 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

Colheradas poéticas e filosóficas pela sua Gramado Rádio Floresta, Rio Grande do Sul, Brasil. A qualquer momento, uma agradável surpresa. Momento tirinha cultural filosófica. Aqueles que não conseguem lembrar o passado estão condenados a repeti-lo. Jorge Santayana.

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1: 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A música oferece à alma uma verdadeira cultura íntima e deve fazer parte da educação do povo. Quando se ouve boa música, fica-se com saudade de algo que nunca se teve e nunca se terá. Toda a música é reflexo de uma época. A poesia é a criação rítmica da beleza em palavras. A música retrata o passado, ilustra o presente e verbaliza o futuro. Pouco importa as notas na música, o que conta são as sensações produzidas por elas. Salve, salve, moçada!

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0: Peter Buck.
1: Nos dias de hoje, a Black Music tem milhões de fãs de vários estilos diferentes em centenas de países. No entanto, para chegar nesse patamar, a Black Music enfrentou vários desafios e sobreviveu, dividindo-se em estilos diferentes, mas sempre conseguindo angariar mais fãs, saindo das periferias, conquistando o coração e fazendo a cabeça de pessoas de todas as classes sociais. E a Gramado Rádio Floresta apresenta mais um atrativo musical, criando o espaço Pérola Negra, onde damos destaque a um artista da Black Music. E hoje é dia de ouvirmos Jimmy Cliff em I Can See Clean Now.

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0: Hora certa, Gramado Rádio Floresta.
1: 11:33.
2: Marcamos encontro em nossa Gramado Rádio Floresta. Sou Ilza Vinha. Estaremos juntos até o meio-dia. A vida é como andar de bicicleta. Para ter equilíbrio, você tem que se manter em movimento. Obrigada por sua companhia.

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0: Estamos chegando ao final de mais uma Manhã Brasileira. Tenham um excelente almoço e até amanhã às 8 horas. Muito obrigado pela sua audiência. Seguindo nossa programação, fique agora com Almoçando na Floresta.
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0: Bom dia, em alguma parte, boa tarde ou boa noite, ouvintes de todo o planeta, em especial aos gramadenses. 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Tenham um apetitoso almoço com muita paz e harmonia.

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Nos dias de hoje, a Black Music tem milhões de fãs de vários estilos diferentes em centenas de países. No entanto, para chegar nesse patamar, a Black Music enfrentou vários desafios e sobreviveu, dividindo-se em estilos diferentes, mas sempre conseguindo angariar mais fãs, saindo das periferias, conquistando o coração e fazendo a cabeça de pessoas de todas as classes sociais. E a Gramado Rádio Floresta apresenta mais um atrativo musical, criando o espaço Pérola Negra, onde damos destaque a um artista da Black Music. E hoje é dia de ouvirmos Big Mama Thornton, que nasceu Willie Mae Thornton em 11 de dezembro de 1926, no Alabama, Estados Unidos. Filha de um pastor e de uma cantora, iniciou seu caminho na música ainda pequena, ao lado dos irmãos, na igreja batista que frequentava. Em 1952, gravou o hit Hound Dog, que ficou em primeiro lugar na parada R&B da Billboard, permanecendo por 7 semanas. Ela também foi parte de uma exposição no Museu da Mulher, em Dallas, e sua versão de Hound Dog toca continuamente em uma sala dedicada às mulheres que fizeram história na música. Salve, salve, moçada! Alegria geral! Vambora! Yeah!

0: meio aos atropelos e correria do cotidiano, a Gramado Rádio Floresta. Abra a janela da poesia para que possamos dar maior sentido à nossa existência e, enfim, concluirmos que a vida é muito curta para ser pequena. Portanto, passemos a ouvir neste momento o poema Viver sem Tempos Mortos, Simone de Beauvoir, por Fernanda Montenegro.
1: A impressão que eu tenho é de não ter envelhecido, embora eu esteja instalada na velhice. O tempo é irrealizável. Provisoriamente, o tempo parou para mim. Provisoriamente. Mas eu não ignoro as ameaças que o futuro encerra, como também não ignoro que é o meu passado que define a minha abertura para o futuro. O meu passado é a referência que me projeta e que eu devo ultrapassar. Portanto, ao meu passado eu devo o meu saber e a minha ignorância, as minhas necessidades, as minhas relações, a minha cultura e o meu corpo. Que espaço meu passado deixa para a minha liberdade hoje? Não sou escrava dele. O que eu sempre quis foi comunicar da maneira mais direta o sabor da minha vida. Unicamente o sabor da minha vida. Acho que eu consegui fazê-lo. Vivi num mundo de homens, guardando em mim o melhor da minha feminilidade. Não desejei nem desejo nada mais do que viver sem tempos mortos.

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Você ouvinte que está conectado na Gramado Rádio Floresta, obrigado pela sua companhia na programação. Um olá poético. Dentro da programação acontecem citações poéticas para seu dia ficar mais elevado. Obrigado pela sua sintonia. 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Salve, salve, moçada! Sejam todos muito bem-vindos!

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1: Hora certa, Gramado Rádio Floresta.
2: 13 horas e 33 minutos.

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0: Chegamos ao final do Almoçando na Floresta. Tenham um bom começo de tarde e até amanhã ao meio-dia. Muito obrigado pela sintonia. E dando sequência à nossa programação, você fica agora com o Tarde Brasileira.
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0: Boa tarde, em alguma parte, boa noite ou bom dia, ouvintes de todo o planeta, em especial aos gramadenses. 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Tenham uma boa tarde de trabalho ou de lazer.

Arte, música e poesia, uma junção que tem uma afinidade bacana aqui na Gramado Rádio Floresta. Que seja em dó, ré, mi, fá, sol, lá ou si. Flutue, música é o alimento da alma e a purificação interior do ser. Música é tão saudável, tão nutritivo. Então, música nos seus ouvidinhos. A canção If, que vamos ouvir agora, de Brad, é uma balada romântica que explora a ideia de amor eterno e devoção inquebrável. Uma obra de arte em forma de canção. If, que foi escrita pelo cantor e compositor americano Dave Getz em 1971. Um Remember dos anos 70 para nós ouvir agora. Velhos tempos, belos dias. Ao som da banda Batuca, formada por um grupo de amigos do qual eu fazia parte, na minha cidade de Gramado, Rio Grande do Sul, Brasil, muitos namoros começaram ao som dessa música. Dizem que até casamentos que duram até hoje. Batuca foi responsável pela animação do encerramento do primeiro Festival de Cinema Brasileiro de Gramado. Salve, salve, alegria geral! Sobe o som!

0: Muito lindo! Esta música é antiga, mas a letra está cada dia mais atual. Rolando o Boldrin, e como ele mesmo diz, um contador de causos, é uma figura importantíssima no cenário musical brasileiro. E ainda por cima, fazendo uma homenagem ao mestre Dércio Marques. Fantástico! É fascinante como um poema caipira, cantado e interpretado com tamanha maestria, nos leve a profundas reflexões sobre as absurdidades da espécie humana. Salve, salve Minas Gerais! Salve, salve Uberaba! Vamos ouvir Disco Voador, dos saudosos Dércio Marques, compositor, e Rolando Boldrin na interpretação.
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tomara que seja verdade, que exista mesmo o disco voador. E que o nosso cantador mineiro brasileiro, Dércio Marques, tenha embarcado com seu violão a tiracolo a bordo de um desses discos voadores a caminho do céu.

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Vamos ao nosso momento tirinha de positivismo cultural de hoje. A música oferece à alma uma verdadeira cultura íntima e deve fazer parte da educação do povo. Quando se ouve boa música, fica-se com saudade de algo que nunca se teve e nunca se terá. Toda a música é reflexo de uma época, seja ela em dó, ré, mi, fá, sol, lá ou si, flutue. Música é o alimento da alma e é a purificação interior do ser. Música é tão saudável, tão nutritivo. Então, música nos seus ouvidinhos. Salve, salve.

Colheradas poéticas e filosóficas pela sua Gramado Rádio Floresta, Rio Grande do Sul, Brasil. A qualquer momento, uma agradável surpresa. Momento tirinha cultural filosófica. Se podemos contar uns com os outros, não precisamos depender de mais nada. Richard Rorty.

0: Leitura também é cultura. Com certa frequência, colocaremos aqui na Gramado Rádio Floresta fragmentos de obras literárias com narrativas que estimulem o ato da leitura e o prazer do conhecimento. Vamos ao nosso momento literário do dia. Essa de Queiroz, O Crime do Padre Amaro. Narrativa, Marco Antero e Ilza Vinha. Depois dos primeiros desesperos, desabafos, empatadas no soalho e blasfêmias de que pedia logo perdão a Nosso Senhor Jesus Cristo, quis serenar, estabelecer a razão das coisas. Aonde o levava aquela paixão? Ao escândalo. E assim, casada ela, cada um entrava no seu destino legítimo e sensato. Ela na sua família, ele na sua paróquia. Depois, quando se encontrassem, um cumprimento amável. E ele poderia passear a cidade com sua cabeça bem direita, sem medo dos apartes da arcada, das insinuações da Gazeta, das severidades de sua excelência e das picadinhas da consciência. E sua vida seria feliz.
1: Não, por Deus! A sua vida não poderia ser feliz sem ela.
0: Tirado a sua existência aquele interesse das visitas à Rua da Misericórdia, os apertozinhos de mão, a esperança de delícias melhores, que lhe restava a ele?
1: Vegetar como um dos tortulhos nos cantos úmidos da Sé. E ela que o entontecera com seus olhinhos.

Nos dias de hoje, a Black Music tem milhões de fãs de vários estilos diferentes em centenas de países. No entanto, para chegar nesse patamar, a Black Music enfrentou vários desafios e sobreviveu, dividindo-se em estilos diferentes, mas sempre conseguindo angariar mais fãs, saindo das periferias, conquistando o coração e fazendo a cabeça de pessoas de todas as classes sociais. E a Gramado Rádio Floresta apresenta mais um atrativo musical, criando o espaço Pérola Negra, onde damos destaque a um artista da Black Music. E hoje é dia de ouvirmos Cecile McLaurin Salvant.

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Vivemos todos sobre o mesmo céu, mas nem todos têm o mesmo horizonte. Nada é mais sã do que a lucidez de alguns tipos de loucura. Não olhe para o céu, feche os olhos e veja além dele. Salve, salve, moçada! Você está na Gramado Rádio Floresta e o programa é o Tarde Brasileira. Sou Marco Antero e fico com vocês até às 18. Obrigado pela sua audiência.

Você, ouvinte que está conectado na Gramado Rádio Floresta, na República Tcheca, Moçambique e Turquia, o nosso muito obrigado pela sua audiência.

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1: Você que nos ouve na Serra Gaúcha, obrigada pela sua audiência.
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Salve, salve. Alegria geral.

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A qualquer momento, uma agradável surpresa. Momento tirinha cultural literária. A função revolucionária da literatura não consiste em emitir mensagens revolucionárias, mas em levantar uma dúvida radical sobre o determinismo da história. Leila Perroni.

Olá, moçada. Você, ouvinte que está conectado na Gramado Rádio Floresta, o nosso muito obrigado pela sua companhia na nossa programação.

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A música We're Not Gonna Take It do Twist Sister é um hino de resistência contra a conformidade, a opressão e figuras de autoridade, com uma mensagem de empoderamento e autodeterminação. A letra expressa um sentimento de rebeldia e a recusa em aceitar passivamente imposições externas, permitindo que o ouvinte interprete a letra de acordo com suas próprias frustrações e lutas pessoais. A frase repetitiva "We're not gonna take it anymore", nós não vamos mais aceitar isso, é um grito de guerra contra a opressão e o conformismo social, encorajando as pessoas a lutarem por liberdade e respeito. A letra aborda a busca por autonomia e individualidade, contrapondo-se a poderes que buscam ditar o destino de outros. Embora tenha sido escrita em um contexto específico, a letra foi criada de forma a ser interpretada de maneira ampla. O compositor de Snyder intencionalmente a deixou ambígua para que as pessoas pudessem aplicá-la a diversas situações, ou até mesmo em uma situação política, como a que estamos vivendo agora em 2025 no Brasil, tornando-a um hino atemporal e popular. A música também é frequentemente utilizada para motivar e inspirar, mesmo em situações cotidianas. Então vamos nessa, de Snyder. Salve, salve, moçada!

Essa música Janela da Vida, que vamos ouvir agora, é sobre um encontro de almas. Forjada em um inverno frio em Gramado, com muita lareira e na companhia de grandes amigos. Do Cal Neto do Papas na Língua, banda de pop rock aqui do Rio Grande do Sul, do Marcelo Perna e do Pedro Borges. Como diz a música, são momentos que ficarão eternizados dentro de mim. O compositor é meu amigo Martin Silveira Graundes, nadador da nossa Associação Aquática das Hortênsias, na qual eu faço parte também, e que nas horas de lazer, na sua pousada, Chalets do Vale, que fica ali na rua Arthur Reinhammer, 161 Gramado, dedica-se à arte de compor. Dá um confere nas redes sociais dele, no Facebook e no Insta, ou ligue para o 5432864151. Esperamos que gostem. E você pode ouvir esse tema nas seguintes plataformas também, no Spotify e no YouTube. Lá deve estar com o nome de Janela da Vida de Cal Neto, com dois T's. Você pode procurar sobre essa moçada nos seguintes arroba: no Marcelo Perna 59, no Cal Neto 1, no Martin Silveira Graundes e no Pedro e Derson Borges. É isso aí, moçada. Vamos de música. Salve, salve, moçada que curte a Gramado Rádio Floresta.

Longe de casa, para uma guerra travada em solo estrangeiro, vocês foram aqueles que se recusaram a se render, escolheram morrer ao invés de fugir. Saibam que sua memória será cantada por um século. A banda sueca power metal, Sabaton, tem uma sonzeira, Smoking Snakes, Cobras Fumantes, que conta a história de três heróis brasileiros que participaram juntamente com outros 25 mil brasileiros na Batalha de Montese, na Itália, na Segunda Guerra Mundial contra os nazistas. E os meninos do Sabaton rodam o mundo louvando nossos três heróis brasileiros com sua música metálica. Essa citação que apresentamos aqui foi colhida no YouTube, no espaço do professor Marcelo Brugemann, onde ele conta a história dos três heróis brasileiros, praticamente esquecidos pela massiva maioria dos professores de história. Paradoxalmente, nossos heróis brasileiros são anualmente louvados por crianças sob orientação dos seus professores lá na Itália, que certamente

Gente, diferente dos brasileiros, não são professores marxistas. Esperamos que vocês apreciem. Elas, as crianças, entoam a canção do expedicionário. Então, a cobra vai fumar aqui também, só que sob o som do Sabaton, com Smoking Snakes, cobras fumantes. Salve, salve, moçada que nos prestigia. Alegria geral, gratidão pela sua companhia na programação.

A reflexão para hoje foca na renovação, no valor do momento presente e na capacidade de recomeçar. A vida muda inesperadamente, sendo essencial valorizar as conexões humanas, agir com gratidão e superar as incertezas, tratando cada dia como uma nova oportunidade para construir algo positivo e deixar um legado. A canção Dia Especial, composta por Duka Lindecker, do Cidadão Kane, e popularizada na regravação de Thiago York, questiona sobre dar a mão sem pedir nada em troca, destacando a raridade e o valor de pequenos atos de apoio mútuo. Salve, salve, moçada que curte a Gramado Rádio Floresta!

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Ah, no, o LP não tem nome, mas a primeira música, eu posso dizer o meu nome por enquanto, tá? Carlinhos Artilibe Paragiba.

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0: Hora certa, Gramado Rádio Floresta.
1: 17:32.
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3: A história por trás da letra de sorte é mais sobre um estado de espírito do que um evento específico. O compositor Ronaldo Bastos escreveu os versos em seu apartamento em Ipanema, no Rio de Janeiro, em um fim de tarde. Ele descreve o momento como um raro estado de graça, uma sensação de paz e felicidade plena. A letra foi uma tentativa de capturar esse sentimento e transformá-lo em uma declaração de amor, onde a simples existência da pessoa amada já é o maior acontecimento. Bastos enviou os versos prontos para seu parceiro Celso Fonseca, que então criou a melodia, que ficou imortalizada na voz de Gal Costa, resultando na icônica versão que imortalizou a canção como um dos maiores clássicos da MPB.

0: Está chegando o final de mais um Tarde Brasileira. Esperamos que tenham gostado de nossa programação. Muito obrigado pela sua companhia. Esperamos você amanhã às 14 horas. Seguindo nossa programação, fique agora com o Armazém do Samba.
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0: Boa tarde, em alguma parte, boa noite ou bom dia, ouvintes de todo o planeta, em especial aos gramadenses. 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É prazeroso tê-los em nossa audiência. Tenham um bom final de tarde e um agradável começo de noite. Sejam felizes. É o mínimo que a gente pode desejar a você, ouvinte.

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0: Hora certa, Gramado Rádio Floresta.
1: 18 horas e 30 minutos.

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1: Vamos tocar agora um samba que a gente registrou no nosso primeiro disco. Samba de autoria do grande Aloysio Machado, integrante da minha escola de coração, o Império Serrano.

Muito obrigado.

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0: Falar de mulher?
1: Que coisa... Aliás, já falamos antes. Mulher, flor, tá? Flor, mulher, tá? Pá. Tem... Escuta essa. Odete. Faz aquele acorde, né? E a gente, boa.

0: Boa noite, Meire!
1: Chegamos ao final do Armazém do Samba. Desejamos a você, ouvinte, um gostoso começo de noite e espero nos encontrarmos amanhã às 18 horas. Muito obrigado pela sua audiência. Continue plugado, porque logo começa o Bossa, Chorinho e MPB.
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1: 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É motivo de alegria e satisfação para nós tê-los em nossa companhia. Esperamos que gostem desta programação.

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1: Você, ouvinte, que está conectado na Gramado Rádio Floresta, obrigado pela sua companhia na programação. Um olá poético. Dentro da programação acontecem citações poéticas para seu dia ficar mais elevado. Obrigado pela sua sintonia. GramadoRadioFloresta.com.br, uma nova maneira de se ouvir rádio. Salve, salve, moçada! Sejam todos muito bem-vindos!
2: Hora certa, Gramado Rádio Floresta.
3: 20 horas e 30 minutos.

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0: Você, ouvinte, que está conectado na Gramado Rádio Floresta, na região sul, Rio Grande do Sul, Santa Catarina e Paraná. Muito obrigado pela sua audiência.
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